nós, pois ele, subsistindo em forma de Deus, não julgou como usurpação ser igual a Deus. Antes a si mesmo se esvaziou, assumindo a forma de servo, tornando-se em semelhança de homens.

0: calle, pela área, bonito.
1: Não tem aí, por exemplo, o migalho paloma, por exemplo.
0: Oi, me xivia. Oi, lá, Rambirecó, velho, Iguaçuí, vamos lá.